0: Não, tá ok.
1: Não, não vai
0: ter. Ela lá tem uma mel. E qual é a mel verde?
1: You're clear, Alpha 7, 2334.